talvez não baste esta canção para expressar o grande amor que eu sinto por você. Tanta paixão.